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São 9 horas e 20 minutos em Moçambique. Olá, bom dia, amiga ouvinte. Bom dia, bom dia, bom dia. Show preguiça, já amanheceu. Está um dia, um sábado super, super, super bonito. Espero que o amigo ouvinte também esteja bem disposto a acompanhar então esta temperatura de hoje, sábado 22 de agosto de 2026. Muito bom dia. Está a começar mais uma super edição do programa Elas na Cidade FM. Sim, está no canal certo, 105.2 no ar, edição de sábado do programa Elas na Cidade FM. O amigo ouvinte certamente que sabe que tem um encontro marcado aqui neste canal, todos os sábados, das 9 às 11 horas. E hoje preparamos para si um super programa. Um super programa. Uma super edição de sábado do programa Elas na Cidade FM. Foi preparada com muito carinho e muito gosto. Vamos estar juntos, então, como disse, até bem perto das 9, das 11 horas, a levar para si o melhor da música e o melhor do entretenimento. E igualmente, o melhor dos debates. Os debates mais acesos e polémicos acontecem aqui no programa Elas na Cidade FM. E hoje não vai ser diferente, não estou sozinha, eu não estarei sozinha. Daqui a pouco vão ter a honra e o prazer de conhecer os nossos convidados para esta edição de sábado. E hoje vamos falar de um tema super interessante. Quem é das redes sociais, quem está lá nos Facebooks e segue a página da Rádio Cidade, certamente que já viu aí o tema de hoje. Mas para si que ainda não acompanhou, saiba que para este sábado vamos ter uma conversa bastante interessante e polémica, diga-se, sobre o tema independência feminina versus submissão no casamento. Sim, senhora. Este é o nosso tema para este sábado. E o amigo ouvinte vem-nos ajudar a entender melhor. Será que a mulher pode ser independente e ao mesmo tempo submissa ao seu lar, ao seu marido? Ou estas coisas não convergem? Ou então são coisas que convergem e está tudo bem? O que é que o amigo ouvinte acha? Este é o nosso tema de hoje, de sábado, portanto estaremos juntos até bem perto das 11 horas, Bibi Joelma e Maria Estrela, bem como os nossos convidados que daqui a pouco também vão ter a honra de se apresentar. Vamos conversar, vamos desmistificar algumas coisas, gostaríamos também de ouvir a sua opinião. Corra lá para a nossa página do Facebook, que é Rádio Cidade Beira, e deixe ficar já na nossa publicação o que é que acha sobre o tema de hoje: independência feminina versus submissão ao casamento. Será que ser independente quer dizer não ser submissa? Será? Será? Ou uma coisa não tem nada a ver com a outra? Deixa a sua opinião também. Mas por agora vamos ouvir música. Daqui a pouco, segura aí. Eu sei que o amigo ouvinte está com muita vontade de já começar a ouvir as coisas e dar a sua opinião, mas segura aí um bocadinho. Daqui a pouco vamos então começar a falar sobre este tema de hoje. Por agora vamos ouvir Tecanzingo. Ela chama-se Assamatus e está a preparar um grande concerto para novembro na cidade capital.

0: Pois muito bem, são 9 horas e 41 minutos em Moçambique. Estamos de volta depois de termos ouvido boa música. Eu já tinha anunciado que hoje vamos ter aqui convidados de luxo no nosso programa, porque vamos conversar sobre um tema que é extremamente interessante e ao mesmo tempo polémico. E o amigo ouvinte certamente que tem a sua opinião relativa a este tema, e nós vamos querer ouvir também o que é que pensa sobre isto. Estamos a falar de independência feminina versus submissão ao casamento. Eu não vou falar muito, deixa-me só passar já aqui para apresentar os nossos convidados. Muito bom dia, obrigada por terem aceito o nosso convite, o seu nome e o que é que faz.
1: Bom dia, caros ouvintes da Rádio Cidade. Me chamo Rita Taveira, sou empresária.
0: Rita Taveira, bem-vinda.
2: Bom dia, chamo-me Laurinda Beltrão, sou empreendedora.
0: Muito bem, bem-vinda.
3: Obrigada. Bom dia a todos que acompanham a Rádio Cidade. Como sempre, eu sou aquele único homem que entra neste programa.
0: E ainda bem.
3: O único homem que tem o poder de estar aqui. Eu sou Anastácio Tijói, obrigado.
0: É o nosso sociólogo e veio também nos ajudar a interpretar aqui algumas coisas, e juntos também vamos conversar sobre este tema. Estamos a falar da independência feminina versus submissão. É o tema que vai nos guiar para o dia de hoje, até bem perto das 11 horas. Queremos perceber dos nossos convidados: será que uma mulher independente é ao mesmo tempo, ou pode não ser ao mesmo tempo, submissa ao seu lar, ao seu casamento, ou uma coisa não tem nada a ver com outra? A mulher pode ser empresária, empreendedora e ao mesmo tempo submissa ao seu lar, submissa ao seu casamento. Será que uma coisa tem ou não tem a ver com a outra? É o que nós vamos querer entender ao longo deste, dos próximos minutos do nosso programa, mas por agora, porque ainda estamos nas festividades do Dia da Cidade, quero perceber de vocês como é que foi o Dia da Cidade, como é que passaram, como é que se sentem na Cidade da Beira e os seus 119 anos?
1: Ok, o Dia da Cidade foi para mim um dia normal. Eu já tenho um hábito que já venho cultivando há bastante tempo. As pessoas que me conhecem já sabem que dias assim muito agitados eu não saio. Então fico mesmo a ver ali nas telinhas, a ver as festividades todas, mas... Por acaso, por aquilo que eu estou a ver até então, estamos a comemorar. Há muitos shows espalhados pela cidade por essa ocasião, dizia. Então, eu acho que a Cidade da Beira está a crescer e todos nós estamos de parabéns.
0: Muito bem. Laurinda.
2: Eu não vou fugir muito daquilo que ela disse. Realmente a Cidade da Beira está a crescer, está a desenvolver. E está mais bonito... Ou está mais bonita, melhor que antes. Dizer que passei com a família, num convívio, e foi um dia super memorável.
0: E para vocês que são empresárias, empreendedoras, sentem que a cidade, cada vez que cresce, vai evoluindo e abre também algumas novas oportunidades para esta área, ou ainda continua a ser um desafio?
2: Continua a ser um desafio, sim, porque nós somos... uma, duas, somos várias empreendedoras. Então, para mim, por acaso, no Dia da Cidade tive algum lucrinho, consegui faturar um bocadinho. Então, tá a favorecer a nós empreendedoras o desenvolvimento da própria cidade.
0: Muito bem. Tijão, como é que foi o seu 20 de agosto?
3: Bom, passei a trabalhar. Passei a trabalhar. Eu queria estar também com a família, queria... curtir a vibe da Beira. Eu gosto de estar na rua, né? Porque o meu campo de estudo é ali onde tem pessoas, né? E entender o porquê que, por exemplo, com este frio as pessoas se põem aí na rua. Estão a fazer o que essas pessoas? Mas enfim, passei a trabalhar. Descansei mais ontem e hoje acredito que vou também descansar. A Beira, como disseram as meninas aqui, vou tratar assim, a Beira está cada vez mais a desenvolver. É verdade que existem desafios, mas eu acredito que os 119 anos está à altura da Cidade da Beira, daquilo que é. Mas que isso só nós podemos ver no futuro. Mas nós já tentamos estar numa beira diferente, né? É verdade que foi beira, depois seguiu Kilimani e hoje é Nampula.
0: É,
3: então, bom, eu tenho o privilégio de ter essas duas outras províncias como cidades que até um certo ponto me fizeram a pessoa que eu estou. Então estou a festejar essas três províncias. Então não consegui festejar no dia da cidade da Beira por conta de trabalho, mas fiz ontem juntamente com Kilimani, e hoje estamos em Nampula e a vida se continua.
0: Exatamente.
3: Sim, sim.
0: Então, para todos os macuas, vai aí o nosso abraço. Espero que, assim, mesmo distante, estejam a sentir o calor das festividades. Eu sei que em Nampula festeja-se muito, mas muito bem o Dia da Cidade em grande estilo. Então, para os que estão aqui na Beira e são de Nampula, vai aí o nosso forte abraço. Espero mesmo que estejam a sentir, mesmo à distância, este dia, não é? Então, vamos começar com o nosso tema, mas por agora vamos ouvir um bocadinho de música. Daqui a pouco voltamos para perceber aqui dos nossos convidados. Será que uma mulher independente pode ser submissa ao seu lar, ao seu marido, à sua família? Será que uma coisa diz não à outra ou as duas coisas convergem? O que é que o amigo ouvinte pensa sobre isto? Vai à nossa página do Facebook, Rádio Cidade Beira, Rádio Cidade Beira, tem lá um post e já pode deixar o seu comentário, que nós vamos ter muito gosto em transmitir aqui nos microfones da rádio. E igualmente dizer o que espera também dos próximos minutos relativamente a este tema que, em parte, é bastante polémico. Vamos ouvir Money, e porque falamos de Nampula, esta menina é de Nampula e ela chama-se Filomena Maricoa. Música nova.

0: Pois muito bem, depois da Money na voz de Filomena Maricoa, estamos de volta e agora sim, agora é para valer, agora vamos dar início ao nosso, à nossa conversa, na verdade, sobre este tema que em parte é bastante polémico. Estamos a falar da independência feminina versus submissão ao casamento. Será que uma mulher independente, dona de si, empresária de sucesso e tudo mais, pode se submeter a situações de submissão, passa aqui o termo, no casamento? Será que ela pode ser submissa ao seu lar, mesmo sendo independente e cheia de si? Será? Vamos tentar perceber isto com estes três convidados que estão aqui connosco, mas também queremos que o amigo ouvinte dê a sua opinião através da nossa página do Facebook, Rádio Cidade Beira. Rádio Cidade Beira é a nossa página oficial, pode ir lá deixar o seu comentário e dizer o que é que acha sobre este tema. Já vou começar com uma pergunta para os meus ilustres convidados. Primeiro, vamos começar pelas definições para estarmos um bocadinho no mesmo ponto, não é? Gostava de perceber de vocês o que é esta coisa de independência feminina dentro do casamento. Se está-se a falar de independência financeira ou então tem vários outros tipos?
1: Bem, mais uma vez, bom dia, né? Falar da independência feminina, eu acho que é um tema muito, mas muito complexo, porque no meu caso, eu sou independente, mas dependente. Falo concretamente na primeira pessoa, porque eu é que dou as caras, por exemplo, no, numa parte dos nossos negócios, mas os faturamentos são nossos.
0: Okay.
1: Então, a Rita Taveira é independente, mas também é dependente. Porque todo o meu percurso, todo o meu sucesso tem por detrás de mim pessoas. Uhum. Eu digo isso porque eu cheguei onde cheguei, porque eu tenho família, uma família muito, muito forte, que sempre estiveram comigo para realizar todos os meus sonhos. Então, sou independente, sim, mas também sou dependente até hoje, porque eu compartilho com eles tudo que eu ganho. Então, eu acredito que a independência financeira, estaríamos a falar concretamente da tua liberdade de fazer, de adquirir, de projetar algo sem ter que recorrer a terceiros. Então, eu já estou mais ou menos nesta fase, sim, mas antes de tomar uma decisão, eu recorro, sim, ao meu esposo, por exemplo. Eu sento com ele, conversamos que, olha, amor, estou a pensar nisso. O que é que achas? Ele, amor, está tudo bem, dá para avançar ou não? Eu acho que neste momento não é ideal avançar, vamos avançar no momento seguinte ou no momento oportuno. Então, ser independente financeiramente, quando... Se é, não queria entrar agora para o tema seguinte, pois esse tema é muito polêmico, mas eu sou independente e dependente.
0: Ok, obrigada, Rita, pelo conceito que esteve aqui a dar, não é? Laurinda, achas que existem outros tipos de... Quando se fala de independência feminina, só está-se a olhar para o lado da independência financeira ou existem outros tipos de independência?
2: Mais uma vez, bom dia.
0: Bom dia.
2: Dizer que eu acho que está-se a olhar mais para a independência financeira, não para outros tipos de independência. Por que que eu digo isto? Quando nós falamos de independência financeira hoje, estamos a dizer que, por exemplo, eu, como mulher empreendedora, tenho o poder de comprar, adquirir, como ela acabou aqui de dizer. E poder seguir com um negócio sem depender de ninguém. Mas automaticamente nós também somos dependentes, porque a partir do momento que criamos uma ideia, precisamos de suporte para saber se a ideia é, aprova-se ou não, é o momento certo, ou quero apostar numa área certa, então preciso de um palpite. Nesse caso, sou independente. É aí que entra já a parte do, do parceiro, como ela disse, né? Uhum. Então, é mais ou menos isso.
0: Ok. E, Tijó, o que é que tu, como é que tu podias conceitualizar a questão da submissão? O que é esta coisa? Quando se fala da submissão, o que é efetivamente a submissão? É igual, porque muitas vezes diz que ser submisso é aceitar tudo que o outro diz. Será que é mesmo anular esta, a nossa própria vontade? Ou tem um outro conceito?
3: Bom, mais uma vez, muito bom dia. Bom, eu penso que a submissão não tem que ver, não tem que haver com a questão de anular aquilo que é o nosso modo de pensamento, o nosso modo de estar durante, dentro de uma relação. A submissão, na minha maneira de perceber, na minha maneira de pensar, ou sempre esteve na nossa sociedade, é o quê? É, primeiro é o respeito, depois a questão de cedência e a negociação. Essas três componentes que eu anunciei, agora há pouco tempo, deve estar acompanhado por a negociação dos parceiros, porque eu tenho dito que o relacionamento é um contrato social que as duas partes têm, sentam e decidem se relacionar. E parece nós não assinarmos, mas nós assinamos algumas normas que prefazem, no entanto, o relacionamento. Por isso que no período de conhecer a outra parte, as duas partes dizem o que, que não gostam, o que, como é que gostariam de ser tratados. Uhum. Aí nós estamos num processo de negociação deste facto contratual. Então, como assim se negocia no princípio, eu acho que a questão de submissão também tinha que ter esta origem negocial. Respeitar, primeiro entender que esta pessoa tem esta liberdade de fazer o que ela pensa, fazer o que ela entende, ser e estar dentro da relação, sem ferir a, sem ferir a outra pessoa, porque muitas vezes nós acabamos encontrando aquilo que é o conflito, sobretudo essa questão da submissão, porque algumas pessoas acabam abusando aquilo que é a liberdade. Porque se eu aceito, vamos lá, hoje minha parceira saiu às 19 sem me informar, volta às 0 e ela pede desculpas, eu compreendo, amanhã repete a mesma coisa, há de entender que esta pessoa já está a querer medir aquela outra pessoa. Então é daí que há este conflito de que tem certas ordens que esta, vamos lá, que a outra parte vai fazer ou tomar como atenção para não tirar esta parte de negociação, ou como os nossos pais faziam, o que, que eu falo é uma ordem. Mas hoje nós estamos num tempo em que ambas partes têm esta liberdade de negociar, discutir, discernir o que, que é bom para a relação. Então, eu entendo que a submissão tem que ver com esses três elementos. Primeiro é respeito. Saber que numa relação são de duas pessoas diferentes, até podem ser duas pessoas também com culturas diferentes, hábitos diferentes. Depois, ter a capacidade de ouvir que esta pessoa tem uma opinião e possivelmente negociar aquilo que aquela pessoa pensa e encontrar um ponto de equilíbrio. Então, isto na real, ou no, na sua maior realidade, é o que nós podíamos chamar submissão. Submissão não está em uma pessoa, por exemplo, deixar de fazer o que, que lhe faz bem para agradar a outra pessoa, não. Encontra-se um ponto de equilíbrio. Ok, isto me faz bem, isto não te faz. Qual é o ponto do equilíbrio? Ok, faz assim. Faz 50% e 50% deixa. E assim há de entender que essas duas pessoas vão continuar com o seu contrato na maior bondade possível.
0: E esta coisa de submissão, neste conceito que esteve a dizer, é válido para as duas partes?
3: Sim.
0: Ou seja, sente que os homens também têm este... podem negociar existindo alguma situação, ou é só válido quando é para a mulher?
3: Bom, eu penso que isto devia ser válido para ambas partes, porque os dois decidem assinar este contrato social. Só por conta daquilo que é a nossa cultura, nós somos africanos, entende-se que a submissão deve ser da parte feminina, ou as mulheres é que devem ser submissas ao homem. Mas não é assim. Por isso que eu estive a dizer aqui, é um tipo de contrato que nós assinamos e nós não temos ideia, mas nós assinamos algumas cláusulas. Então, se nós estamos esperando a um contrato social, que nós fazemos algo, vamos lá, vamos fazer com uma outra pessoa, eu acredito que todos devemos estar sujeitos àquilo que nos impõe dentro do contrato. Isto quer dizer, a submissão deve ser de uma outra, da outra parte, assim como da outra, e aí de ver se há esta submissão, quer da parte feminina, assim como da parte masculina, aí de existir um encontro bonito.
0: Uhum.
3: Eu não tinha este hábito. Eu vou-vos contar uma coisa aqui.
0: Uhum.
3: Eu, para mim, era sexta-feira, eu posso sair, posso não informar, ou posso, ela pode ver no status, eu vou dizer que estou aqui a curtir com umas bradas, porque é aquela coisa, sexta-feira é dia do homem. Mas ao longo do tempo eu acabei entendendo que eu não estava a fazer a minha tarefa, porque isto também faz parte daquele quesito de aquilo que nós chamamos de provedor. Porque quando nós olhamos este termo provedor, nós pensamos que é só trazer dinheiro, valores. Mas provedor também é alguém que traz um sentimento bonito na família, um sentimento de paz à sua parceira.
0: Exato.
3: Então, é neste sentido. Então, se você quer de facto que a sua parceira seja esta tal submissa, como se diz na gíria popular ou na Bíblia, porque a Bíblia escreveu assim que as mulheres devem ser submissas aos seus esposos.
0: Sim.
3: E
0: sim,
3: os esposos devem amar as suas mulheres como Cristo amou a sua igreja. Então, se nós devemos amar as nossas mulheres como Cristo amou a nossa igreja, amou a sua igreja, então automaticamente nós devemos ser submissas a elas, porque se Cristo amou a igreja, isso quer dizer que ele cumpriu ou aceitou uma determinada regra. Então, esta regra é aquilo que eu estava a chamar aqui do quê? Este pacto que as duas pessoas têm. Então, se ele vai proteger essa esposa, então também nós somos chamados de uma maneira indireta, ou a Bíblia não diz diretamente, mas acaba nos dizendo que, epa, de facto, também nós somos chamados a ser submissos.
0: Uau.
3: Às nossas parceiras.
0: Ok. A Rita tem que concordar. Eu vou também aproveitar para lançar outra questão. É possível então, Rita, ser independente e parceira ao mesmo tempo?
1: É.
0: Se sim, como? Como encontrar este equilíbrio, este meio termo, depois destes dois conceitos que foram aqui muito bem apresentados, de independência e também de submissão?
1: É possível, sim. Sem dúvidas nenhuma. Depois do que ele esteve aqui a falar, eu acho que teve uma explanação muito, mas muito interessante. E é um conceito que nós levamos como casal, eu particularmente. Ser independente e ser parceira, para mim, são duas coisas muito ligadas no meu dia a dia, porque eu sou muito, mas muito amiga do meu parceiro. Yeah, nós conversamos tudo. Nós somos parceiros no verdadeiro sentido de ser parceiro. Acordamos, fazemos planos juntos. Se para investir, investimos, projetamos, queremos viajar. Quer dizer, nós fazemos tudo no verdadeiro sentido de parceria, no negócio e no amor. Então, eu acho que é isso que falta em muitos jovens empreendedores, empresários. As pessoas separam as coisas. Principalmente nós, as mulheres, temos essa capacidade de separar. Ok? Eu hoje, Rita Taveira, cheguei onde cheguei e já estou com o narizinho empinado. Então, o parceiro, como é que fica? Às vezes os homens acabam tendo aquele ego de não permitir que as suas mulheres cresçam exatamente por causa disso. A mulher se torna um bocadinho só independente, nem grande coisa. Sinceramente falando, nem grande coisa. Então ela já se acha dona do pedaço. Não, mulher, você não é a dona do pedaço. O pão todo é vosso. Quando a mulher perceber, quando o homem perceber que, olha, o rendimento financeiro coletado ao mês é do casal, eu acho que o relacionamento vai muito, muito, muito tranquilo. Quando a pessoa perceber que, olha, meu marido tem 50 mil meticais, eu tenho 20 mil meticais, nós temos 70 mil meticais. tudo está bonito. Agora, quando ainda termos o pensamento de que, olha, eu sou mulher, eu que ganho mais, eu que estou a prover mais, ele está a prover menos, e com isso me dá o direito de menosprezar ou de não ser submissa, como estamos aqui nesse tema de submissão, que acaba ferindo muitas sensibilidades. Então, um casal que é casal, que tem uma mulher mais ou menos independente, eu acredito que o homem também deve ser grande. O homem tem que ter uma mente grande. O homem tem que ter uma capacidade de gerir essa mulher. Aí o homem tem que também saber se posicionar perante a isso. Porque às vezes o homem se depara com uma situação de ter uma grande mulher, ele não conseguir dar conta da grande mulher que ele tem.
0: Por si só.
1: Por si só. Às vezes não é porque a mulher não está a ser submissa ao seu marido. Às vezes não é porque a mulher não está ali a dizer, olha amor, nós conseguimos isso. Então com isso, o que é que fazemos? Podemos correr atrás disso e daquilo. Não, é porque simplesmente o ego daquele homem é maior e ele prefere uma presa fácil, onde ele consegue ser o tal na relação, mas um homem sábio, um homem inteligente, já não vai por aí. Sabe, olha, se minha mulher, as conquistas dela são nossas conquistas, as lutas dela são as nossas lutas, então cada vitória dela é nossa, não existe nada dela, porque eu sempre estou com ela, ela é a minha parceira em tudo, e quando o casal é parceiro, é a melhor bênção, acima de, não há de haver dinheiro nenhum que vai criar desequilíbrio nesse casal. Porque eles são amigos, são parceiros. Olha, amor, não, acertamos. Como acertamos, baby? Olha, a cena está aqui. As contas estão partilhadas. Tudo está transparente. Os projetos correm, fluem. Então.

0: Mulher não pode ter muito dinheiro. Estuda, até faz a tua licenciatura, ou quem sabe o ensino médio, tem um trabalho normal.
1: Exatamente.
0: Não precisa ser PCA, não precisa ter esta ambição de querer ser dona de um empreendimento. Estuda, trabalha ali naquele social básico e já está. Não precisa ter esta ganância. Quem vai fazer isto é o homem. Quem precisa de correr atrás, de ser PCA, de ter, não sei, XN negócios, é o homem. O teu papel é só estudar e ter um trabalhinho básico. O que é que vocês acham sobre isso?
1: É muito, muito interessante.
0: Podes passar.
1: Vou passar a bola para ela.
2: A bola está lançada. Eu acho que mulher é o contrário do que disseste. Os homens acham que nós temos que estudar pouco. Eu acho que nós podemos estudar, podemos ser empresárias, podemos estar no auge da nossa carreira, no profissionalismo, no negócio, etc, etc. Mas não, nunca se esquecer que dentro de casa existe sempre um homem. E o homem é o líder da casa, em primeiro lugar. Então, nós temos sempre de dar satisfação àquele homem, que é a submissão, né? Nós nos submetermos a eles. Independentemente do quão eu seja, do quão cargo eu tenha, mas em casa eu devo me submeter ao meu marido.
0: Devo ser a dona de casa.
2: Sim, devo ser a dona de casa. Devo cumprir com os deveres de uma esposa. Exatamente. Então, nunca o cargo levarmos para casa. Se é comandante lá na esquadra, então deixa lá. Quando chega em casa, eu e meu marido, então eu tenho que cuidar dele como esposa. Submeter-se a ele.
0: Uma vez eu tive um debate interessante no trabalho, em que estávamos lá e nós, mulheres, e os nossos colegas homens, e diziam assim, por exemplo, as mulheres apresentavam a situação, nós saímos hoje às 19 horas. O meu marido também sai às 19 horas. Epá, quem chega em casa primeiro dá banho às crianças e pode cozinhar. Ou o marido tem que esperar a hora em que a mulher chega para ele fazer estas, para ela fazer o trabalho, os deveres de casa. O que vos parece?
2: Eu penso que deve haver um acordo, né? Nesse âmbito deve haver um acordo, porque se eu chego um pouco mais tarde e o meu marido chega um pouco mais cedo, eu acho que não é católico ele me esperar para comer, né?
0: Para cozinhar.
2: Para cozinhar, exatamente.
0: Dizem que a mulher, quando chega em casa, tem que tirar todas aquelas paredes e tem que...
2: Não tem como.
0: A massa. Mas neste tipo de situação em que ela chega tarde também, o marido tem de aguardar ela chegar para fazer os deveres de casa, ou ele pode avançar. E isto depois não vai colocar algumas questões de que, ok, esta mulher é boss lá, ao mesmo tempo está a vir ser boss aqui em casa, porque também não faz nada. O trabalho dela é chegar, encontra tudo à mesa e já está.
2: Não, eu penso que não. Primeiro, porque se ele chega primeiro, é negociável. Ele pode começar com as pequenas tarefas. E não pode ser recorrente também, né? Não pode ser sempre deixar a cargo do homem. Porque há situações que é inevitável, crianças não vão esperar para comer, enquanto eu vou demorar um bocadinho mais. Então, se ele puder chegar e fazer as tarefas mais leves, é possível, sim. Mas também não façamos disso algo tipo...
0: Rotina.
2: Sim, rotina. Não pode ser recorrente. Os homens não podem fazer essas tarefas sempre, porque é tarefa da mulher. Então, eu penso que é isso, né? Talvez Tijô tenha...
0: E se colocamos a situação em que o trabalho da mulher exige mesmo que ela chegue todos os dias, àquela hora?
3: Aquela hora é 19.
0: Sim, não tem que haver limitações. A mulher tem que sonhar, tem que conquistar os cargos que ela quiser, mas isto também tem as suas consequências, não é? Quanto mais lá em cima, mais trabalho se tem, talvez, e menos disponibilidade para gerir a casa, gerir as outras tarefas. Como é que a gente vai conciliar isto?
3: Bom, eu tenho, vamos lá, duas hipóteses. A primeira é que, vamos lá, a nossa sociedade, ou dos tempos passados, foi constituída assim, em que a mulher era aquela pessoa que, no entanto, devia estar em casa a cuidar dos trabalhos domésticos de casa. Depois da Revolução Industrial surgiu

0: movimento feminista e depois hoje temos esta mulher que a cada dia que passa vai procurando o seu espaço a nível social e este espaço vai sendo procurado com muito desafio, muitos desafios. E eu tenho dito que a mulher na sociedade tem um espaço muito pequeno e muito frágil. Pequena coisa que faz até pode sair no balanço geral. Bom, a outra hipótese é que nós, como homens, infelizmente, a sociedade não nos prepara a ser bons maridos. Nós somos educados a ser bons filhos, a corrermos para os nossos sonhos, a ser aquele bom provedor, mas não nos prepara a ser bons maridos, a ser bons ajudadores também em algum momento, a ser aquele que vai ser parceiro no seu real sentido. E, em parte, também nós podemos olhar esta mesma disfunção para a parte da mulher. A mulher também, quando está na casa dos seus pais, os seus pais não educam ela a ser uma boa esposa. Quer o homem é educado a ser um bom filho, também a mulher é educada a ser uma boa filha. Então, é da responsabilidade quer do homem e também da mulher, quando tem este contrato social, definirem como é que vai ser a sua vivência daquele momento e para sempre. Ou nos próximos dias. Há pessoas que, por exemplo, estão em relações e que não se dão tempo de fazer um upgrade da relação, sentar e conversar. Como é que... Porque quando estás numa relação, e vamos lá, depois já envolve terceiros, neste caso que são as crianças, vocês devem ter, ou as pessoas que estão dentro desta relação, deve-se ter um modo de viver, de estar dentro de casa. Por vezes nós vamos passar a mensagem para os nossos filhos ou para as pessoas que estão ao nosso redor e que nem sempre essas crianças vão ouvir o que nós estamos a falar, mas vão viver do nosso exemplo. É daí que se chama a colação, que essas duas pessoas devem sentar sempre que possível, encontrar aquilo que eu estava a dizer e volto a repetir, um ponto de equilíbrio. Ok, se eu estiver neste caso, ou se eu estiver nesta condição em que, por exemplo, eu terei que voltar às 19 horas, como é que fica? Como é que nós vamos fazer? Será que vamos pedir que a dona faça jantar para tu não teres que me esperar? Porque também há homens que não aceitam comida feita por dona. Tem esta situação, tem este quesito. Então, mas isto acaba-se por conta do diálogo. Acaba-se por conta daquilo que eu disse. Existir este espaço de conversa de ambos e tentar desenhar como é que vai se fazer esta caminhada, porque o relacionamento ou duas pessoas que decidem juntar-se e caminhar, aquilo é um compromisso que a cada dia ou a cada semana ou a cada mês vão renovando para que não se esqueçam e sempre, se for possível, desenhar uma tela para sempre que existir alguma coisa, ver que aquilo está escrito lá. É melhor, porque assim vamos evitar esses problemas aqui em que, por exemplo, estamos numa situação que outra pessoa volta às 19 e a outra pessoa não jantou e zanga-se e vai dormir assim mesmo porque ela não pode entrar na cozinha. Mas se há um diálogo, há entendimento, há respeito, as duas pessoas entram em acordo. Que é pá, quando eu demoro, tu fazes. Por exemplo, eu não tenho preguiça. Eu, quando volto em casa e vejo que não tenho comida ou ela não faz, eu pego meus calções, estou a fazer minha cima, estou a comer, estou a dormir. A vida está a andar. Eu vivi muito tempo como estudante, então mas há pessoas que não têm, vamos lá, esta flexibilidade. Mas é preciso que haja esta abertura de conversar e tentar desenhar e fazer, porque também como nós nos comunicamos conta muito. É preciso fazer sentar, fazer apresentar os factos e tentar dar como opção de solucionar isso, a ver que a coisa vai funcionar. Sim. Agora, se encontrar alguém, como dizem na beira, não houve razão, epa, é complicado.
1: Rita, querias comentar?
2: Exatamente, esse tema é bastante polêmico mesmo, mas só para apimentar um bocadinho mais sobre o que os dois estiveram aqui a falar. eu vou falar sempre na primeira pessoa. Como é que funciona comigo? Porque às vezes falar, no modo geral, sim, mas como funciona comigo, eu acredito que pode ajudar melhor. Quando uma mulher se posiciona como uma empresária, como uma empreendedora, isso já foi negociado. Então, algumas coisas automaticamente vão se perder. Não é possível, não vai me aparecer aqui uma mulher que está no auge e dizer que também é uma excelente dona de casa. Tem uma coisa que você vai ter que sacrificar. Ou você é uma excelente dona de casa, porque ficas em casa, ou o teu trabalho fazes em casa, ou tu és uma empresária ou uma mulher de sucesso, e automaticamente você tem que ter um reforço para a sua casa. Com isso, eu particularmente, graças a Deus, meus filhos são uma bênção, meu Deus. Sinceramente falando, meus filhos são o meu suporte, de verdade. Eles ajudam muito, como já estão crescidinhos e tal. Então, eles ajudam muito nas tarefas, exatamente, mesmo nas atividades, na loja, na empresa, eles estão sempre comigo. Então, nós trabalhamos em equipe. Nós trabalhamos em equipe. E meu parceiro é aquela pessoa também flexível. Ele não tem nenhum problema em saber, por exemplo, que minha mulher está muito cansada e me ajudar em alguma coisa. Ele não tem isso. Porque nós dois estamos em uma missão. O fato de eu estar a trabalhar até tarde, nós estamos a trabalhar até tarde, porque nós dois, a família toda, tem um propósito. Estamos diante de um projeto. Não é sobre a Rita Taveira, é sobre a família toda. Porque todas as colheitas, todos os louros, é da família. Então, é assim que a gente vive lá em casa. A gente partilha desde as tarefas de casa, trabalhos da empresa, da loja. Se temos bons louros, viajamos todos, comemoramos todos, tudo é por todos, porque todos, cada um faz a sua parte. Então, graças a Deus, eu tenho esse apoio. Não posso aqui dizer que eu sou king, chego 21 horas, estou nas panelas. Não, pelo menos, graças a Deus, lá em casa, quando eu chego acima da hora, claramente, que meu parceiro adora as minhas comidas, mas ele também sabe que minha mulher não consegue fazer todos os dias. Mas sempre que eu tenho oportunidade, eu gosto, particularmente, de me fazer a cozinha e preparar aquela comida. E acho que naquele dia é um dia de festa para todos.
1: E a comida da mamãe.
2: Exatamente. Todo mundo fica aí. Mas todo mundo também está ciente que a missão é da família. É da família. Eu acho que é isso.
1: Eu acho que tu disseste aqui uma coisa que depois vem. Surgiu uma pergunta. É possível ou não... Vamos responder depois da música. É possível ou não ser muito bem sucedida no seu trabalho e ao mesmo tempo ser uma boa esposa, uma boa dona de casa, uma boa cuidadora? É possível ou não existe esta possibilidade em termo nenhum? Se não tem esta ajuda, zero. Não é possível ser boa dona de casa e ser muito bem sucedida no seu negócio. Eles vão responder isto daqui a pouco, mas meu amigo ouvinte também pode dar a sua opinião. A nossa página de Facebook é Rádio Cidade Beira. Vá lá, diga o seu parceiro, o que é que acha? É possível que a mulher seja uma excelente dona de casa, que saiba cuidar da sua família, dos seus filhos, cozinhar para o seu marido e os seus filhos sempre, e deixar a casa sempre impecável, e ao mesmo tempo também ser super bem sucedida no seu local de trabalho, ser uma alta empresária de sucesso, uma PCA, comandante em chefe? É possível estas duas coisas? Caminham juntas? Vamos ouvir daqui a pouco. Por agora, amor não é para doer. Esta é uma mensagem que o 20 Fingers lança para todos nós.

0: Pois muito bem, estamos de volta. Amor não é para doer. Ouvimos a música do Tent Fingers cá para amainar um bocadinho aqui os ânimos e dar-nos tempo também para refletir um bocadinho sobre algumas coisas. Estamos a falar de independência feminina versus submissão ao casamento. E antes da música eu tinha colocado aqui uma questão aos nossos ilustres convidados sobre esta coisa da mulher ser bem sucedida. Às vezes diz-se que é quase impossível que a mulher seja dona de seus próprios negócios, super bem sucedida no seu trabalho e também que seja uma boa dona de casa, não é? Dizem que estas duas coisas não andam juntas. A mulher que é muito bem sucedida em casa talvez não vai ter o mesmo sucesso no seu trabalho ou vice-versa. E o que é que vocês acham?
1: Jeito só de finalização, porque acredito que se os ouvintes lá em casa estiveram atentos, puderam já perceber aquilo que é a minha opinião, né? Eu acredito que a mulher ou qualquer um nunca não, impossível também posso dizer que não, impossível não é, mas a probabilidade maior. Se você é uma boa dona de casa, excelente dona de casa, não estou aqui a dizer que dificilmente você também vai ser uma mulher que está no auge. Porque as duas coisas ocupam espaços diferentes. Se tu és uma boa dona de casa, dizia, és ótima dona do lar, é porque você está em casa o tempo inteiro, estás aí a cuidar das coisas pessoalmente, estás a gerir as coisas pessoalmente. Mas se você é aquela mulher empresária, ou aquela mulher de sucesso, é aquela mulher que está no auge, é porque você teve que sair de casa. Então, não vais conseguir ocupar os dois espaços na íntegra, na minha opinião. Estás no topo em termos de dona de casa, estás no auge da sua carreira. Mas acredito que podes equilibrar. Eu, por exemplo, eu consigo equilibrar. Consigo equilibrar. Eu consigo gerir a minha casa. Eu tenho controle de tudo. Eu consigo estar a par e ter o controle. Fazer o que eu consigo fazer na medida do possível. Porque eu saio de casa e passo às vezes a trabalhar 10, 12 horas por dia. Estou a trabalhar. Então, aquele espaço de casa, eu tenho suporte, tenho que ter apoio mesmo. Não tem como. Okay. Os dois espaços, para mim, na minha opinião, impossível, não é? Mas é quase que impossível. Okay. Yeah, senão vamos estar a nos mentir aqui que é possível sim eu ser uma boa dona de casa, mas ser uma mulher de sucesso. Não, são dois espaços diferentes. Okay. Então, para gerir e ser dona de casa não é uma tarefa fácil. Okay. Eu quero diga para as minhas queridas que são donas de casa, que ficam de manhã até o final do dia, trabalho de casa não acaba. Okay. Tarefa de casa não acaba. Gerir filhos, gerir. É um trabalho árduo. Yeah. Por isso, se tivermos alguém em casa, a gente paga. Às vezes a gente não percebe que aquilo também é um trabalho. A mulher que é dona de casa está a desempenhar uma tarefa. Está a cumprir. Por isso que, indo um pouco mais a fundo, parece que estou a fugir um bocadinho na nova lei da família agora. Mesmo a mulher que não sai, por exemplo, que não é empreendedora, que simplesmente fica em casa, ela goza de todos os direitos, não tem aquilo como antigamente nós tínhamos em mente, que não, porque ela não tirou nisso, não tirou financeiramente naquilo, ou não tem direito, não tem de nada. Não, ela contribuiu diretamente. Para aquele senhor estar com a roupa limpa, estar sempre bem satisfeito com a comida na mesa, garantiu do seu jeito, porque estar em casa é um trabalho.
0: E não é um trabalho fácil.
1: Não é um trabalho fácil. Então, convenhamos que é um trabalho de competência e ambos os trabalhos merecem o respeito e a devida competência.
0: Muito bem, vocês partilham da mesma ideia, Estrelinha? Bom dia.
1: Bom dia, olha, eu estou aqui a acompanhar este debate aceso. Na verdade, a ideia era mesmo esta, trazer aqui um debate aceso para o programa. Bom, depois de tudo que eu ouvi, eu gostava de saber dos nossos convidados, será que nós não estamos a fazer uma luta em vão? Atendendo e considerando que nos dias atuais a mulher está a lutar incansavelmente para ganhar aquele que é o seu espaço ao nível da sociedade, e de alguma forma esta luta nos leva a ir contra aquilo que é a gênese da criação do homem, assim como também da mulher, porque se nós recorrermos à Bíblia, o homem foi concebido para ser a cabeça. E a mulher foi concebida para ser auxiliadora, para ser ajudadora, para cuidar do lar, para cuidar dos filhos, para cuidar do marido. Mas nos dias de hoje nós temos esta luta onde a mulher também quer ser cabeça. Então, não acham que estaríamos a fazer uma luta, vamos lá, uma luta em vão, atendendo e considerando que já se disse aqui que é quase que impossível ser bem sucedida no trabalho e, ao mesmo tempo, ser uma boa dona de casa, ser uma auxiliadora, tal como fomos concebidas para ser?
0: Quem é que segura essa batata quente?
2: Que a estrela. Bom, é uma pergunta pontual que carece de uma reflexão profunda, mas eu parto do pressuposto de que nós estamos num tempo que a cada dia que passa a nossa sociedade vai ganhando uma nova forma de estar e ser. Veja que a mulher começou, no entanto, a fazer parte deste processo de ganhar o seu espaço, mesmo se formos a ver a nossa história de Moçambique, a partir da luta da libertação de Moçambique, quando a própria Josina pega a arma e começa a correr com os homens. Por isso que hoje temos a organização da mulher moçambicana, o MM, não temos uma organização dos homens, só para ver. Então, existe sim desafios, existe sim dificuldades, existe sim este paradoxo que se pode pensar que são lutas, mas isto é fruto de o quê? É fruto daquela revolução que, no entanto, começa no século XIX, em que havia uma necessidade da mulher, a própria mulher, encontrar o seu espaço. Veja que Barack Obama uma vez chegou de fazer um comunicado muito importante em 2018, dizendo que se a mulher fosse a gestora principal dos países, os países iam conhecer um desenvolvimento muito, muito elevado, porque ela acreditava que as mulheres são mais fidedignas do que os próprios homens. Está vendo, né? Então, desde o passado houve este reconhecimento. Agora estamos num tempo em que, por exemplo, nós podemos encontrar esta mulher na esfera governativa. No quinquênio passado nós tivemos uma assembleia que estava mais representada por mulheres que homens. Estamos no segundo quinquênio em que a presidente da Assembleia da República é uma mulher. Isto quer dizer que paulatinamente a mulher vai ganhando o seu espaço. Agora, o que nós precisamos entender é que este processo de conquista de espaço é paulatino, faço redundância, que é paulatino, é pouco a pouco. Porque a mulher tem que ter a capacidade de saber como é que conquista esse espaço. Porque se não saber, sempre poderá existir este conflito com o próprio homem. Porque a maioria dos homens que estão até da década 90 para cá, entendem que a mulher é aquela pessoa que deve ficar em casa, por exemplo, a fazer os trabalhos domésticos, como assim era tido no passado. Para o nosso contexto de Moçambique, a mulher começa a ganhar ou começa a se meter, vamos lá, nesta coisa de business, aqui em 2005, 2010 para aqui. Se for a ver, até no, nos anos passados, quem fazia estas idas e voltas para a África do Sul, Guevara, trazer aqui, eram os homens. Mas agora, se for a prestar atenção, são mais mulheres que têm esta capacidade de sair e voltar. Se formos andar aqui, a maioria dos negócios são as mulheres que estão a fazer. Por quê? Porque há este primeiro, o reconhecimento, que elas são muito ágeis e flexíveis. E depois, este espaço que a cada dia que passa, vão, no entanto, conquistando. É verdade, com muita dificuldade, mas assim vão fazendo. Agora, neste processo de conquista deste espaço, a mulher tem que entender que não pode em nenhum momento esquecer que ela é mãe. É mulher. Está vendo? É mãe, é mulher e é filha. Aqui onde aí nós chamamos a colação a capacidade da própria mulher saber ser e estar. Porque, por exemplo, se a mulher é, por exemplo, vamos lá, presidente, ou é juíza no tribunal lá da cidade da Beira, quando chega em casa, ela tem que tirar aquela toga de juíza ali, está como uma mulher. O que estraga hoje, na minha maneira de pensar, ou na minha maneira de entender, é que muitas mulheres não sabem fazer esta separação de quando está no trabalho e quando está em casa. E isto, acreditam se quiser, cria sempre confusão ao próprio homem. Então, a partir do momento que se saber, no entanto, identificar quando esta mulher está no trabalho, quando esta mulher está em casa e quando esta mulher está dentro da sociedade, há de ver que nós não vamos ter, por exemplo, este conflito de quem a mulher tem que ganhar aquele espaço ou a mulher tem que ser aquela. E nós teremos uma sociedade saudável em que todos temos espaço para contribuir para o desenvolvimento. Porque, como eu disse num dos programas aqui anteriores, que a mulher no final do dia segura o homem e caminha. E a mulher, como também dizia a minha colega do painel, quando há este contacto entre os dois, as coisas fluem. A mulher é uma pessoa que dá direção ao próprio homem. E também eu dizia neste programa que se as mulheres soubessem que o poder que elas têm para influenciar, sobretudo para o sucesso de um homem, não teríamos muitas mulheres de qualquer maneira na rua. E se nós temos, é porque essas mulheres ainda não se autodescobriram.
0: Ok, vou só ler aqui uma mensagem que chegou-nos do Fernando Gabriel Mufundice, que diz: saudações à Rádio Cidade. A conversa está a ser muito produtiva. Na minha opinião, esta cena de independência feminina e submissão no casamento, basta que o diabo não saiba do vosso acordo como casal. Basta que o diabo não saiba do vosso acordo como casal. Se for assim, vão viver bem e temer a Deus. Ligado a partir da cidade da Matola. Então é o nosso internauta que está-nos a acompanhar online. Muito bem, obrigada aí a todos que estão a deixar beijinhos e mensagens aqui no nosso, na nossa página do Facebook, Rádio Cidade Beira. Rádio Cidade Beira é a nossa página do Facebook. Corra para lá e deixe também ficar a sua opinião. Estamos hoje a falar sobre a independência feminina e também versus submissão ao casamento. Tijó há pouco tempo também levantava aqui alguns aspectos relativamente ligados à cultura, à fé, não é? Depois de uma questão bastante provocativa deixada pela Estrelinha. Agora, eu tenho uma outra questão, não é? Vamos supor que o homem está numa posição em que ganha muito bem. Não é? Ganha super bem e o casal, como em termos financeiros, não sentem a necessidade de ter uma outra renda, no caso da mulher, porque o homem já consegue suprir todas e mais algumas despesas existentes neste casal. Há necessidade de, mesmo assim, a mulher ter trabalhar, ter a sua independência. Vocês sentem que mesmo nestas situações, porque às vezes é para ajudar, não é? Nas finanças da casa e etc. Mas no caso em que o homem diga: olha, eu consigo prover tudo que tu quiseres, mas a condição é continuares a cuidar apenas de casa.
3: Eu penso que é um bocadinho difícil, né? É um bocadinho difícil, mas é negociável também. tem as housewife, é isso que se diz, as mulheres de casa, que, em que o marido é que provê, o marido é que dá, o marido é que compra, o marido é que... Ela não tem problemas com dinheiro, né? Mas eu acho que a mulher precisa de procurar alguma coisa para fazer, para ter a sua renda, para sentir que é independente. Porque o homem não vai suprir a necessidade na totalidade, mesmo que trabalhe, mesmo que tenha todo o dinheiro do mundo. Se formos a ver agora, temos a, uma das influencers, que é a... Como é que é?
4: Silvia.
3: Não, não, não. A como é? Exatamente. A esposa troféu. Ela, antes... vivia disso, com a renda do marido. O marido ganha bem, o marido tem o poder de compra, ele pode comprar tudo para ela. Mas mesmo assim ela arranjou uma maneira de ganhar dinheiro, que é com a internet. Ela entretém, agora faz publicidade de marcas. Então é uma maneira de ela mesma se sentir mais mulher. Né? Não, eu acho que não.
1: Desculpa. Não vou aprofundar muito, porque acredito que nem tudo que a gente vê na internet é real. Tem vezes que são personagens. Aquilo cria-se, né? Intitula-se. E eles acabam fazendo daquilo a sua marca mesmo. Mas indo diretamente na sua questão... Espera, acho que fugiu um pouco. Qual era mesmo?
0: Se o homem provê, nós estamos
1: sim. Olha, né? já me encontrei, Ok, vamos supor que o homem provê tudo, tudo, tudo mesmo, verdadeiro sentido, onde eu sou a princesa dele. Onde se eu quero viajar, hoje posso viajar, se eu quero não sei o quê. Ok, está tudo bem até aí. Estamos a falar do hoje. E eu estou aqui só a viajar, a comer, a beber, a fazer filhos, as crianças vão crescer. E o amanhã, como é que será? Nós estamos cientes que todo ser vivo nasce, cresce, reproduz e morre. Então, nós às vezes gostamos de tapar o sol com a peneira. Tendo uma mulher também provedora, você está garantindo o sustento futuro para essas crianças. Vamos supor que ele, o empresário, tem empresa. Eu tenho que saber tocar a empresa. Eu tenho que conhecer a empresa. Por mais que eu não trabalhe tanto como os outros, mas eu tenho que saber de como é que funcionam as coisas. Eu tenho que estar ligada de como é que funcionam as coisas, porque nós já vimos isso acontecer durante anos, onde os homens sempre foram os provedores, as mulheres donas de casa, e os maridos um dia chegam o seu momento de partir, eles partem, as empresas todas desmoronam, as crianças que tinham um nível de vida bom, tudo cai porque ela não sabe gerir, não sabe nem como funciona, não sabe nem como começar. Coloca algumas pessoas e tem pessoas de má fé que sabem, esta senhora não entende de nada. Fazem tudo por si já, aí é cada um por si, Deus para todos. Muitos impérios caíram à falência por isso. Nem sempre a mulher deve se posicionar simplesmente pela independência financeira própria, mas também pelo bem da família. No casal, ninguém sabe quem vai primeiro. Acordem para a realidade. A morte é uma realidade, assim como a vida. Então, num relacionamento, nós não sabemos de quem vai. Eu posso ser eu aí primeiro, assim como pode ser ele. E se ele for primeiro, eu sou aquela que não estou dotada de nada. Às vezes, você já bem velha, quer empreender, amiga. Já passaste da idade, já queres começar a empreender. Não! Comece a ser... Estrelinha, não tire o meu fim de pensamento, faz favor. Comece a desenvolver as suas habilidades agora. Não estamos aqui a querer ser a cabeça da relação. Não. Como a provocação que a Estrela aqui deixou. Não estamos à procura de ser a cabeça. Estamos à procura de um espaço. Estamos à procura de um espaço. Espaço esse que estamos a conquistar dia após dia. Então, sendo que é assim, mesmo que eu seja a esposa, troféu, a housewife, eu, pessoalmente, sempre irei trabalhar. Se meu marido é empresário, vou trabalhar na empresa dele. Vou conhecer os nossos negócios.
4: Okay. Ela está a falar com conhecimento de causa.
5: Olha, eu é assim, eu estou a gostar muito deste debate. Eu sei que eu não devo opinar, mas vocês estão a obrigar a deixar ficar a minha opinião. Mas eu vou falar depois.
2: Ok, já que todo mundo está a pedir a atualização da questão, gostaria que também fosse. Bom, respondendo à questão, eu acho que isto tem que haver. Estava aqui a fazer alguns pontos aqui. Tem que ver com, por exemplo, o tipo de trabalho que a mulher vai fazer, depois a cultura, religião, que tipo de sociedade onde nós nos encontramos e o meio que esta mulher está. Por exemplo, tu tens uma mulher que é secretária de um chefe, em que o chefe, por exemplo, liga toda hora. Eu conheço colegas que já tiraram suas esposas, de tipo, a partir de hoje fica aqui em casa. E mesmo na minha condição, eu faria isto. Porque tem chefes que abusam. E temos, já vimos vídeos a circular de secretárias que submeteram a coisas que nem vale a pena eu mencionar aqui. Então, esse tipo de trabalho, eu não vou, por exemplo, dizer, epá, porque queres ganhar independência financeira, vá lá.
0: Então, preferes que a mulher fique em casa?
2: É claro. É que, automaticamente, eu estou a pôr em perigo a minha relação. Veja que, se for a prestar atenção, a maioria das secretárias que trabalham com os ditos patrões são solteiras e andam com melhores carros.
0: Mas isto quer dizer...
2: Não estou a dizer nada. Só estou a trazer uma teoria que está por baixo da peneira. Que, por vezes, não é só o homem que quer. É o tipo de trabalho onde a sua esposa se encontra. Que isto lhe leva a suscitar algumas dúvidas que não lhe deixam em paz. Está a imaginar tu teres tua mulher ter que viajar com teu chefe para Nampula numa reunião 2 semanas, 3 semanas e só estão lá os dois.
0: E mas você? Aí também, desculpa cortar, mas reina depois a questão da confiança.
2: Okay.
0: Não é se tu realmente confias na sua mulher.
2: Sim.
0: Eu não sei se essas questões irão surgir.
2: Não, reina sim confiança. Eu posso cá aceitar este quesito, mas no nosso contexto não é tão assim. Okay. Não é tão assim como nós imaginamos que, por exemplo, nós devemos ter confiança, devemos a chefes, desculpa pela expressão, brutos. Brutos. E tem vários exemplos aqui, já vimos situações de... Ok, este é o primeiro ponto. Segundo ponto é questão de cultura. Por exemplo, tem culturas que até hoje a mulher não pode trabalhar.
0: Sim.
2: Na Zona Norte, isto é uma realidade.
0: Sim, sim, sim.
2: A mulher tem que estar ali a cuidar das crianças, o homem que sai e trabalha. Na minha terra, disse que se um homem trabalha, deve organizar a sua esposa, porque a sua esposa é a visibilidade do próprio homem. Como é que tu vais nesta cultura e vais dizer para aquela pessoa trabalhar? Automaticamente vais criar um escândalo total a estas pessoas que vivem aquela cultura. É este quesito que as pessoas não fazem porque querem, mas a cultura lhes impõe. E a cultura está connosco, é algo que nos identifica como pessoas. Este é outro ponto. E tem outro ponto também, que é a questão da religião. Sim. Temos o exemplo dos muçulmanos, que as suas esposas não devem trabalhar. As esposas estão ali para servi-los. Se é trabalho, vai aí na loja ajudar a contar ou ajudar no caixa. E ela nem sabe quanto dinheiro, aliás, nem sabe quanto é que vai ter mensalmente, simplesmente está ali como auxiliadora do seu próprio marido. Como é que tu vais dizer a esta pessoa que precisas fazer teu negócio? Automaticamente vai entrar em desuso com aquilo que são os seus princípios que primam a religião. tem outro quesito do tipo de sociedade em que nós nos encontramos. Olha, não vamos tapar a peneira, o sol pela peneira. Há mulheres que quando começam a fazer empreendedorismo, já começam, nem levam 3 meses. Eu até costumo dizer que essas pessoas não estão a fazer lavagem de dinheiro. Nem leva 3 meses. Já tem melhor carros, o círculo da amizade que ela tem já é diferente. Os cafés dele começam a marcar das 19 para lá. E diz para o marido, epa, tenho uma reunião de negócio às 19 horas. Olha, bebê, como é que tu esperas que o próprio homem se sinta nessas condições? Quando chega, de qualquer maneira, esquece que tem crianças. O marido chega ao ponto de pedir a atenção dela. O que esperas desta mulher? É algo que também nós devemos questionar. Sim, precisamos desta independência, mas como faz-se? Ou como é que a mulher precisa fazer? Numa sociedade tão má como esta, em que todo mundo está sujeito a nada. E depois tem um último quesito aqui, o meio onde nós nos encontramos. Todo mundo aqui está suscetível a qualquer coisa de mal.
0: Sim.
2: Então, ok, vamos ganhar independência. Sabemos que a mulher é aquela que basta só fazer pequena coisa, fica no jornal. Como é que esta mulher se posiciona, por exemplo, socialmente? Agora eu vejo aquelas meninas que circulam, aí onde se bebe na rua, não? Onde os homens sentam. Vêm ali com perfumes da Inoca, e para tu vender isso 3 mil, 3 mil. Depois alguém vem aí, pega ela, e põe em frente a apreciar, e se abraçam. É para esse cheiro, tá bom, tá. Imagina o marido a ver aquilo, como é que se sente?
0: Mas aí o problema é da mulher?
2: Não percebi?
0: Aí o problema é da mulher?
2: Tem duas coisas. Ela não soube onde se restar. Por exemplo, se ela escolhesse um lugar apropriado para fazer o seu negócio, não estaria sujeita àquilo. Porque ali nós estamos a dizer, são pessoas que estão embriagadas. E pode ser muito bem conquistada. E pode existir alguém que vai bater, por exemplo, a traseira dela. E imagina se o marido estar a ver como é que ele se sente. Nós os homens não aguentamos isso.
0: Mas os homens não são seres irracionais.
2: Exatamente, então são esses fatores.
0: Não são seres irracionais, os homens pensam, não é? O fato de eu estar lá, suscetível àquela situação, não pode justificar que um homem pegue nas nádegas da mulher e dizer, não, ela é que veio procurar. Os homens não são irracionais.
2: Não, eu não estou a dizer... Pode acontecer, Bibi.
0: Sim.
2: Não estou a dizer que, vamos lá, ele faz assim, mas pode acontecer.
0: Mas a culpa é do homem, não é da mulher.
2: Não é da... Ok, a culpa é dos dois. Primeiro ponto. Não, deixa-me eu me explicar. Primeiro ponto. Por que ela está a fazer aquele negócio naquele momento e naquele lugar?
0: Estratégico.
2: Estratégico.
0: Sim.
2: À noite.
0: Estratégico.
2: À noite. No Miramar.
0: É estratégico.
2: Ok. Bibi, estás a me dizer à noite, com cartas, com calças bem apertadinhas.
0: Dar a minha opinião.
2: Embarque. Tá aqui, a estrela está a dizer que é embarque, está vendo? Então, são esses fatores que nós também devemos levantar e também que sirva de reflexão que a maneira de estar das pessoas que querem ganhar esta independência conta para a materialização de como esta independência vai se fazer. Porque isto pode até um certo ponto beliscar aquilo que a mulher quer na sociedade.
0: Eu acho que este tema merece parte 2. Yeah, eu estou aqui a ver uma mensagem do Sérgio a dizer o mesmo. Ele diz, bom dia, o programa de hoje devia ter 3 horas de tempo. Está muito bom. Concordo. Ok, realmente o programa de hoje está... Tem que ter parte 2, Estrela, faz favor. São 11 horas, temos que ir. Mas,
5: meu Deus, são 11 horas. Não, mas tem que ter parte 2 mesmo.
0: Vamos só ao teu ponto.
5: Bom, indo em direção à tua questão, eu quero devolver uma outra questão, principalmente às nossas convidadas. O Tijá vai descansar um bocadinho agora. As mesmas mulheres... Não, que é isso? O programa ainda não terminou. As mesmas mulheres que dizem que precisam de ser independentes, precisam ganhar o seu próprio dinheiro e que não podem ser housewives, são as mesmas que... não vivem sem o dinheiro do marido. Por quê? Existe aqui uma magia, existe aqui um sabor diferente no dinheiro dos vossos maridos.
4: Dizem.
5: Obrigada.
4: Vamos a isso. Dizem que não podem ser housewives, mas no fim do dia.
0: Tem que ter amizade.
4: Não vivem sem o dinheiro do marido. Como? Por quê?
1: Interessante, Estrela. Ela gosta mesmo de lançar provocações. Isso é pessoal? Mas por aquilo que eu esteve aqui a falar e esteve a defender desde o início, não existe dinheiro do marido, existe o nosso dinheiro. Vou repetir, sou independente sim, mas sou dependente, não existe.
6: Não. Eu pelo menos, na minha experiência, nada. Existe meu dinheiro.
1: Existe teu.
6: Meu dinheiro, sim, isso de nosso aí.
1: Ih, não, na minha
6: mas
1: casa...
6: Eu também não me preocupo.
1: Ah, na minha casa é nosso. Na minha casa é nosso. Uhum. É nosso dinheiro. São as nossas contas. São as nossas despesas. São as nossas drenas. Uhum. Na minha casa tudo é nosso. É aberto. Então, o ele estar... Dinheiro de marido tem sabor diferente, claramente. Claramente.
4: Favor,
1: uma coisa... Até porque uma coisa não tem nada a ver com a outra.
4: Então, por quê?
1: Mas o dinheiro lá é nosso. É. O dinheiro é nosso. Volta a repisar. O dinheiro é nosso, de verdade. Você, eu acho que é uma pessoa que convive um pouco mais comigo em outros cenários.
0: Em outros fóruns.
1: Você já percebeu isso. O dinheiro lá é nosso. Nós partilhamos tudo, praticamente. Mesmo que saia da conta dele, nossa, eu sei o que está lá. Eu sei o que está lá. A gerência é nossa. Yeah, nós é que colocamos, nós é que tiramos, nós é que alocamos. O dinheiro é nosso, porque nós partilhamos todas as contas. Esse é meu caso pessoal. Não é o comum, mas o que as muitas mulheres independentes realmente, dinheiro de marido tem sabor diferente, sim. Por isso, quando o homem chega e diz, olha, mulher, o rendimento este mês foi este, eu consegui isto, está aqui, você que vai gerir isso. É outro nível, não podemos negar isso, é outro nível. Então é sobre isso, mas no nosso caso, tudo é partilhado.
0: Muito bem, meus senhores e minhas senhoras, estamos mesmo já um bocadinho... Em cima da hora, né? São 11 horas e 4 minutos. Vamos talvez lançar uma última rodada para os vossos comentários finais antes de fecharmos o programa. Não sei se Estrela queira lançar mais alguma bomba. E vamos combinar.
4: Não perguntou mais nada, mas eu já tinha mais uma pergunta.
0: Sim, mas, e vai ser esta mesmo que vai.
4: Atendendo e considerando que se calhar teremos a parte 2
0: do
4: programa, acho que podemos deixar esta pergunta para...
0: Para a segunda parte, né? Este tema tem de sentir a parte 2, tem de sentir a parte 2 e vamos também aproveitar nesta altura disponibilizar as linhas telefónicas. Recebo aqui algumas mensagens de pessoas que gostariam de falar, de ligar, mas talvez na segunda parte do tema, né? Numa outra ocasião. Exato. Mas por agora, mesmo para fechar, ia pedir para que deixassem mensagens finais de remate, aquilo que não foi dito, que se diga, não é? E um conselho, se for o caso, para os nossos ouvintes que estão conectados a esta hora ao programa.
3: Mais uma vez, agradecer pelo convite, por estar aqui hoje e pela parte 2, né? E dizer aí aos ouvintes que estão lá em casa que sejam submissas, respeitem os vossos maridos. No final de tudo, eles são os provedores da casa e... devem sempre manter o equilíbrio. Então, é tudo que eu tenho aqui para dizer. E até a próxima semana, na parte 2.
0: Obrigada, Laurinda. E João.
2: Prontos. É bíblico, né? E falamos, o que é que falamos? Bom, eu só tenho a agradecer pelo convite e dizer que só unidos é que se pode constituir o que se quer, né? Sejamos um com o outro, submissas e submissos, respeitemos-nos, porque só assim podemos criar lares sólidos, relacionamentos fortes e também deixar legado, porque estamos a precisar de referência em dias que correm. Muito obrigado.
0: Super. Obrigada, Anastácia. João, para fechar, Rita.
1: muito obrigada. Desde já agradecer o convite da Rádio Cidade. E em jeito de conselho, eu diria para todos os casais, por favor, sejam mais parceiros. Procurem o verdadeiro sentido de parceria no casamento, no relacionamento. E para você que é mulher, que sempre ficou com medo de dar, de começar algo, que sempre projetou, vale a pena tentar, porque se você não tentar, não saberá, não terás nenhum, como posso dizer, quem não tenta, não sabe o que lhe espera. Então, tente pelo menos, faça qualquer coisa, mesmo que seja dentro da sua casa. Tente fazer algo diferente, de acordo com as suas habilidades. E prontos, né? Muito obrigada mais uma vez. Beijinhos a todos. Maria Estrela, me deves uma.
5: Olha, eu quero agradecer aos ouvintes que estão neste momento ligados a nós, agradecer também ao nosso painel. Hoje, sinceramente falando, tivemos um programa espetacular e esperamos tê-los aqui na parte 2 do nosso programa para conversarmos mais e mais sobre este tema super, super, super interessante. E para as nossas manas que estão neste momento a ouvir o programa, por favor, vamos parar de remar contra a maré. O homem sempre será homem, o homem sempre será cabeça e nós sempre seremos auxiliadoras. Então, independentemente da nossa posição, é locutora, é jornalista, é ministra, quando chega em casa deve tirar esta capa, deve despir-se e submeter-se ao seu marido. Que é para pararmos de ter casamentos frustrados, para pararmos de ter mães solteiras, homens solteiros e frustrados. Vamos nos submeter aos nossos maridos, hein? Amém. Muito obrigada.
0: Olha, depois disso.
4: Para a parte 2,
7: faltou um versículo.
0: Olha, depois disso não tenho mais nada a dizer. O importante mesmo é que a gente se perceba, que haja essa parceria, haja essa união. Nós voltaremos para a parte 2 deste tema, porque sem dúvidas ainda temos muito que conversar e muito que debater. No entanto, que vivam o amor, que sejam felizes, que haja esta comunicação que é para liderar o vosso casamento, não é? Depois voltaremos na parte 2 deste tema. Por agora, continuem ligados ao canal 105.2. Obrigadíssima mais uma vez aos nossos convidados pela presença. Maria Estrela, estamos a bazar, mas fica a promessa, temos parte 2 deste tema.
4: Temos parte 2.
0: Beijinhos.
4: E haverá comida.
0: Já são outras coisas. Já. Eu estarei. Tchau, tchau e até para a semana.

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2: Estamos com 11 horas e 15 minutos. É a altura de acompanharmos o programa Desporto Total com António Ganha. Já agora, meu colega, peço imensas desculpas. Roubamos 15 minutos do teu tempo. Mas vamos a isso. Desporto Total.
3: 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Bom dia. Realiza-se este fim de semana na cidade de Beira, em Sofala, um torneio de taekwondo nas categorias de cadete, iniciados e séniores em ambos os sexos. 50 atletas de ambos os sexos participam este sábado na cidade de Beira, em Sofala, na primeira edição da prova de triatlo. Estas são algumas notícias que vão corporizar este espaço informativo sobre o desporto. Hoje, com António Ganha na edição e apresentação e Luís Marijani nos cuidados técnicos. Desde já, votos de uma excelente audição. E 30 atletas de ambos os sexos vão representar a província de Sofala na 16ª edição dos Jogos Desportivos Escolares, agendados para Inhambane 2026. Os atletas vão competir nas modalidades de futebol, voleibol, basquetebol, xadrez, handebol, ginástica, atletismo e jogos tradicionais. Segundo o diretor provincial de Educação de Sofala, decorrem neste momento, em coordenação com a Direção de Identificação Civil, o processo de verificação da legitimidade das idades dos atletas, uma medida que visa assegurar transparência e rigorosidade na competição. Luís Meno disse que a expectativa é ocupar lugares do pódio e que os jovens atletas tenham a oportunidade de mostrar suas habilidades e representar a província numa das principais competições desportivas escolares do país.
4: Estamos a cumprir com todo o nosso programa traçado no que diz respeito à preparação da nossa província, portanto, para participar nos Jogos Desportivos Escolares. Como província, temos como meta alcançar os melhores resultados, portanto, em todas as modalidades. Esta é a nossa meta. Queremos, antes disso, melhorar a classificação que tivemos na última participação dos Jogos Desportivos Escolares e estamos a nos preparar para que esta participação seja uma participação de sucesso. Portanto, melhoremos a nossa qualificação e consigamos, até certo ponto, alcançar os primeiros lugares da competição, do ponto de vista de medalhas. Estamos preparados para o efeito, estamos com equipas motivadas, os nossos atletas estão bastante motivados, os técnicos também, portanto, sentimos esta entrega por parte de todos os membros da nossa delegação. Contamos com o apoio de todos os nossos pais encarregados de educação, os membros do conselho de escola, alunos, os que não estão, portanto, inscritos para participar nos Jogos em Inhambane. Contamos, portanto, com toda esta energia.
3: A delegação de Sofala será composta por 170 elementos entre atletas, treinadoras,

0: árbitros, oficiais, chefes da delegação, delegados e pessoal médico. A competição denominada Open de Taekwondo WT decorrerá no anfiteatro da Universidade Likungu durante 2 dias, juntando os karatecas de Moçambique e Zimbábue. O organizador do evento, Chaurombo Beni, disse que todas as condições estão criadas para a realização da prova, que contará com a participação de mais de 60 atletas da cidade da Beira. Chaurombo Beni referiu que o objetivo é a troca de experiências entre os participantes de taekwondo nacionais e estrangeiros, com os olhos postos nos Jogos da AUSC, agendados para setembro na capital do país. Explicou que, neste momento, estão a ser acertados os detalhes do Open de Taekwondo WT para que corra tudo sem sobressaltos, e pede o apoio para o desenvolvimento da modalidade.
1: Estamos a preparar, ainda estamos a correr para ver se vamos conseguir alguma abertura de apoio. Tecnicamente, estamos sempre preparados, como digo, e vamos ver o que vai dar. De ranking, 3 atletas que são da seleção e que são obrigados a ir para lá. Estamos a tentar ver se conseguimos abrir alguma porta para que esses meninos possam participar desse evento, porque é obrigatório para a preparação do campeonato que vai decorrer em dezembro, o Campeonato Africano.

0: 50 atletas de ambos os sexos participam este sábado na cidade da Beira, em Sofala, na primeira edição da prova de triatlo. A competição, que combina resistência, velocidade e superação, está inserida nas festividades dos 119 anos de elevação da Beira à categoria de cidade. A estreia da prova de triatlo na cidade da Beira promete mobilizar atletas e amantes do desporto, numa iniciativa que pretende igualmente contribuir para a promoção desta modalidade na província de Sofala. A estreia da prova de triatlo na cidade da Beira promete mobilizar atletas e amantes do desporto, numa iniciativa que pretende igualmente contribuir para a promoção desta modalidade na província de Sofala. A Federação Moçambicana de Triatlo garante que estão criadas as condições para a realização do certame, segundo Angélica Ferreira, do Marketing Desportiva.
1: A prova vai ser feita aqui neste trajeto da Marginal até a Praça da Independência. O evento acontece amanhã, então, dia 22, e queremos os cidadãos todos da Beira a brilhantarem a prova. Já temos atletas inscritos.
0: O diretor técnico da prova, Brander Mabus, explica que os aspectos técnicos e de segurança estão preparados para o evento.
2: O que nós temos para o evento, mais especificamente, é fazer uma demonstração aqui para a cidade daquilo que é a prova que nós estamos a trazer, que é o triatlo, que é a inclusão de três modalidades desportivas em uma só. Mais especificamente, a natação, o ciclismo e o atletismo. Basicamente, o atleta tem que fazer uma única partida e uma chegada ao fim das três provas, né? Então, o atleta nada, pedala, corre e corta a meta em uma única prova para um único atleta. E, a posterior, também vamos apresentar uma prova um pouco mais simples, que é a de duatlo, que é só pedalar e correr. Nessa prova, nós temos somente uma corrida, duas corridas, nesse caso, que é uma no começo e uma no fim. E no meio, fazemos o ciclismo. As condições estão criadas para o pessoal que fez a inscrição, e era depois de ter terminado, mas vai se estender a inscrição até amanhã, às 7h15. Então vamos começar a fazer as inscrições presenciais cá, para quem tiver condições de participar da prova, nesse caso, ter uma bicicleta, para quem quer fazer só atletismo e ciclismo, se tiver uma bicicleta, pode aproximar cá ao calçadão, mais especificamente na Praça da Independência, para fazer a inscrição e se juntar a nós na festa. Quem quiser fazer a prova maior, um pouco mais de desafio, e souber nadar e tiver uma bicicleta, pode vir também, vai fazer a prova completa, vai nadar, vai pedalar e vai correr conosco.
3: No seio dos atletas, a expectativa de alcançar uma boa prestação nesta primeira edição da prova é maior.
4: Chamo-me Ernesto Lopes Costa Júnior, de Maputo. Estou muito ansioso pela prova. Creio que vai ser uma prova mesmo muito linda. Novos atletas, novas cidades, primeira vez na Beira. Quais expectativas? Espero ser aqui com algum troféu e bem representado. Já preparei equipamento, inclusive agora acabo de fazer o reconhecimento da volta. Amanhã vou dar o meu super máximo para poder vencer a prova. Não vou dar expectativas nem tempo de o adversário pensar, amanhã mesmo dar gás.
0: No seio dos atletas, a expectativa de alcançar uma boa prestação nesta primeira edição da prova é maior. Mais do que uma competição, é a primeira edição da prova de triatlo na Beira. Pretende ser uma oportunidade para promover a modalidade, estimular a participação de novos atletas e reforçar a cultura desportiva na cidade.

Carlos Manuel já não é treinador do Ferroviário de Maputo, confirmou o clube anunciando Tanito Nhampossa como técnico interino. A derrota diante do Ferroviário de Nacala por 1-2 precipitou o despedimento do treinador que chegou ao clube no meio da época 2024, em que salvou o clube da despromoção, temporada que ganhou a Taça de Moçambique. O clube do Ferroviário de Maputo agradece ao Mr. Carlos Manuel pela dedicação, profissionalismo e empenho nesta missão e caminhada como técnico principal da equipe sénior de futebol. Gratidão por cada batalha, cada vitória. Desejamos sucesso nos novos desafios, escreveu o clube nas redes sociais. Tanito Nhampossa, ex-adjunto de Caló, foi apresentado aos jogadores para assumir interinamente o cargo como treinador da equipa. O Ferroviário de Maputo está atualmente na 8ª posição da classificação, com 15 pontos e na próxima jornada, 16 de Moçambola, recebe o Costa do Sol.

A Liga Moçambicana de Futebol condena os atos de violência registados nas jornadas 14 e 15 do Moçambola, com destaque para os incidentes ocorridos no jogo entre o Ferroviário de Nacala e o Black Bulls, que obrigaram à interrupção da partida. A reação surge na sequência de episódios registados também nos jogos entre Bahia de Pemba e Machakene, União Desportiva do Songo e Associação Desportiva de Vilanculo. No encontro entre Ferroviário de Nacala e Black Bulls, disputado na última segunda-feira, adeptos da equipa nacalense arremessaram pedras dentro das quatro linhas, provocando ferimentos em árbitros e jogadores. Os incidentes obrigaram a interrupção da partida aos 86 minutos, quando o Black Bulls vencia por uma bola sem resposta. Em comunicado, a Liga Moçambicana de Futebol lamenta os atos registados, manifesta solidariedade para com os visados e apela a todos os intervenientes do Moçambola para que canalizem as suas inquietações através dos fóruns apropriados. A direção executiva da Liga Moçambicana de Futebol aguarda com serenidade e na maior brevidade por uma posição exemplar do Conselho de Disciplina em relação a estes incidentes que em nada dignificam os clubes e os patrocinadores que tanto têm feito para o desenvolvimento do futebol profissional em Moçambique, de modo que eventos semelhantes não se repitam, lê-se no comunicado. A Liga Moçambicana de Futebol reitera, assim, a necessidade de um comportamento responsável por parte dos adeptos e demais intervenientes em defesa da segurança e do desenvolvimento do futebol profissional do país. Clarice Machanguana, homenageado pela Universidade Pedagógica por legado no basquetebol e contributo ao desporto nacional. A antiga basquetebolista Clarice Machanguana foi homenageada esta semana pela Universidade Pedagógica de Maputo pelo seu trajeto internacional que a levou a brilhar na WNBA. Durante o evento, a atleta partilhou que começou a jogar aos 6 anos para lidar com a sua altura, encontrando no basquetebol o seu paraíso. O reitor Jorge Ferrão destacou que ela serve de inspiração para os jovens. Como apontou o jornal O País, Machanguana escolheu retribuir ao país ao criar a sua fundação para apoiar novas gerações, apesar dos desafios financeiros iniciais. A cerimónia motivou um debate sobre o desporto nacional, tendo o secretário permanente, Júlio Mendes, afirmando que o governo não deve ser o único a investir na área. Mendes defendeu a criação de bases de formação sólidas e uma aposta a longo prazo, abandonando a cultura de resultados imediatos para garantir o sucesso do desporto moçambicano.

Hora de olhar o que acontece fora de portas. O francês Patrick Vieira é o novo selecionador de futebol do Senegal, substituindo no cargo Pape Thiaw, que foi demitido após o Mundial 2026. Anunciou esta semana a Federação Senegalesa em nota divulgada nas redes sociais. Vieira, de 50 anos, estava afastado dos bancos desde outubro do ano passado, quando deixou os italianos do Génova, após ter também passado por Nova York City Futebol Clube, Nice, Crystal Palace e Estrasburgo. O antigo futebolista, que se notabilizou sobretudo ao serviço dos ingleses do Arsenal e sagrou-se campeão europeu e mundial por França, chega à seleção senegalesa para render Pape Thiaw, técnico que ficou afastado depois da participação dos Leões de Teranga no último campeonato do mundo. A formação africana foi eliminada pela Bélgica nos 16avos de final, no encontro que esteve a vencer por 2-0, mas cedeu um empate nos minutos finais e acabou derrotado por 2-3 no prolongamento. José Mourinho está pronto para o arranque da temporada no Real Madrid. Durante a antevisão ao jogo com o Espanhol, sábado 20:30, o treinador português admitiu que sente, por esta altura, uma adrenalina positiva e recordou nos últimos meses no comando técnico do Benfica, garantindo que só recebeu sondagens já depois de duelo entre Águias e Merengue na Liga dos Campeões. Na gíria pressão, diria adrenalina, mas é algo positivo. É algo que quero e no dia em que não sentir adrenalina, algo não está bem. Estou confiante no trabalho que temos feito e na ambição dos jogadores. Têm mostrado paixão a cada dia que passa e estamos convencidos que vamos regressar com 3 pontos. Começou por referir o técnico que vai para a segunda passagem no Real Madrid, depois de 2010-2013. Mourinho volta assim a uma casa que bem conhece, mas na qual assegura não pensou ao longo da última década. Não sou de pensar no passado ou de sentir saudades. Saí de Portugal há 20 anos e só voltei por uns meses no ano passado. Não penso no que deixo para trás. Cada título do Real Madrid vinha acompanhado de uma chamada do presidente, mas eu respondia sempre: isso não tem nada a ver comigo. Fico feliz que o meu trabalho tenha tido um impacto positivo, mas os títulos são do Carlo Ancelotti, do Zinedine Zidane, dos jogadores e dos adeptos. Mas se me perguntarem se sinto algo por Roma, Inter, Chelsea, claro que sinto. Quero que estejam bem. Não falo do Benfica porque tem algo a mais em relação a estes. A fechar, José Mourinho garantiu que não houve contactos com o Florentino Pérez quando o Real Madrid e Benfica se defrontaram na temporada passada na Liga dos Campeões. Vi o jogo da garagem, dentro do autocarro. Não falei com ninguém. Primeiro vieram os rumores, só depois as conversas. Mas rumores há todos os anos. Não ligo a isso. Quando o Real Madrid me contactou, já estávamos eliminados. Foi na reta final da época. Foi aí que me perguntaram se estaria interessado. Rematou o treinador José Mourinho.

tenho de ver o que quero fazer, atira Di Maria. Internacional argentino deu a entender que o término da carreira pode estar próximo após a eliminação do Rosário Central da Libertadores frente ao Corinthians. O Rosário Central despediu-se da Taça Libertadores na madrugada desta sexta-feira ao perder no reduto do Corinthians por 1-0 na segunda mão dos oitavos de final da prova. Di Maria, ex-Benfica, foi titular e capitão da equipa argentina e, após o apito final, não escondeu a desilusão pelo desfecho. Sunderland, da Liga Inglesa, dá 15 milhões a Catamo, mais 40 milhões de euros dificilmente o tiram do Sporting. As condições oferecidas pelo clube inglês até são animadoras para o jogador, uma vez que vai oferir 5 vezes mais do que aquilo que ganha em Alvalade. Mas o Sporting quer manter o atleta moçambicano, que considera importante na forma de jogar dos Leões. O Jenny Catamo só sai se o clube inglês pagar os 60 milhões de euros exigidos pelo clube português. Salário astronómico de Verstappen torna-o mais bem pago da história. Piloto neerlandês, tetracampeão mundial, renovou com a Red Bulls até 2030, apesar de ter admitido que considerou a reforma. Max Verstappen prepara-se para ver o seu salário aumentar para valores recorde após a renovação do seu contrato com a Red Bull, consolidando o seu estatuto como o piloto mais bem pago de sempre na Fórmula 1. Segundo a imprensa internacional da modalidade, o neerlandês poderá passar a oferir 92 milhões de euros anuais a partir de 2027. Estamos a chegar à reta final da presente edição do Informativo sobre o Desporto, mas antes vamos recapitular os destaques. Realiza-se este fim de semana na cidade da Beira, em Sofala, um torneio de taekwondo nas categorias de cadete, iniciado e séniores em ambos os sexos. 50 atletas de ambos os sexos participam este sábado na cidade da Beira, em Sofala, na primeira edição da prova de triatlo. Ficam os cumprimentos de António Ganha, que esteve na edição e apresentação, e Luís Marijani na sonorização. Bom dia, bom desporto na companhia da Cidade FM. 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

Estamos com 11 horas e 35 minutos. Estivemos aí a acompanhar o Desporto Total com o meu colega António Ganha. E eu quero já agradecer a todos, sem exceção de absolutamente ninguém, que escolheram aí a Cidade FM para fazer-lhes companhia nesta belíssima manhã de sábado, 22 de agosto de 2026, o dia da cidade de Nampula. Para todos os ouvintes macuas, para todos os ouvintes de Nampula, olha, um beijo, um forte abraço, festas felizes para todos vocês. Nós seguimos musicalmente, porque é a única coisa que nós sabemos fazer, não é? Transmitir boa música e energias positivas para os nossos ouvintes, que no fim do dia são, sem dúvida alguma, os nossos verdadeiros patrões. E eu quero, a esta altura, convidar a Dama Ija, justamente porque estamos aí a comemorar os 70 anos da cidade de Nampula. São 70, não é? Espero não estar a falhar. Vamos a isso. A Dama Ija canta para nós. E o Amigo Ouvinte já sabe, estaremos juntos até bem perto das 13 horas.

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Exatamente, ouvindo Cidade FM, desta forma que entramos aqui para esta emissão da tua rádio. Hoje, sábado, estamos a 22 de agosto de 2026. Ao microfone da rádio, Luís Tima, nos cuidados técnicos, Mário Felipe. Queremos renovar votos com a continuação de uma excelente escuta à tua rádio. Continue connosco, temos lá mais para frente cerca de 4 horas de muita música boa, palavra amiga, notas que fazem atualidade nacional e internacional. Muito boa tarde, eu sou Luís Tima, estamos juntos, bom fim de semana!

Cidade FM a transmitir dos estúdios na cidade da Beira, na rua Jorge Sarpa Pinto, antigas instalações das telecomunicações de Moçambique. Hoje é sábado, é mais um final de semana e nós queremos que passe o seu final de semana com muita responsabilidade, e a cidade da Beira vai acolhendo ainda eventos por ocasião do Dia da Cidade. Ainda ontem houve um evento na Praça da Independência. E hoje, mais um está agendado para na Bacia da Marasa, isto no bairro da Munhava, tudo em celebração dos 119 anos da cidade da Beira. Musicalmente, continuamos nós a descarregar o melhor aqui na tua Cidade FM.

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Aí está a música pertencente ao DJ Shimza, diretamente da África do Sul, com esta Fire Fire. Começamos com 16 horas e 50, e 50 não, e 5 minutos em Moçambique. Mais 50 minutos para me despedir de si, há muito tempo, para trazer ainda muita música boa aqui na tua Cidade FM. E agora vamos partir para outras sonoridades, trazer um bocadinho do R&B Music aqui na tua Cidade FM. Continue connosco. Vamos comigo, vai até muito bem perto das 17 horas.

São daquelas músicas que só acompanhas aqui na Cidade FM quando estamos com 16 horas e 45 minutos em Moçambique, já perto do fim desta emissão, conduzida por Luís Tima e que arrancou quando eram exatamente 3 horas. E já sabe que quando forem pontualmente 17 horas, iremos a trazer a antena de rádio, o espaço Cidade FM Zouk, em mais uma edição com Mário Malua. Fique deste lado, mantenha-te aí bem ligadinho ao canal Cidade FM através da frequência 105.2 e também na internet através do www.rm.co.

estimado ouvinte, já chegamos ao fim desta emissão da tua Cidade FM, conduzida por Luís Tima, desde das 13 horas até este preciso momento. Eu me despeço com esperança de voltar numa próxima oportunidade. Vem já a seguir Foi Zalamada, a partir das 5 da tarde, mas antes teremos o espaço Cidade FM Zouk, conduzido por Mário Malua, e logo a seguir Foi Zalamada irá tomar conta dos estúdios até muito bem perto das 21 horas. Continue ligado a nós através da frequência 105.2 e também na internet através do www.rm.co.mz. Bom sábado, bom fim de semana. Continue ligado ao canal Cidade FM. Boa tarde. 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
2: Ora viva, muito boa tarde, sejam todos muito bem-vindos a mais uma edição aqui do seu e o nosso programa Cidade FM Zouk. Virou uma tradição, virou hábito a esta hora marcarmos aqui a nossa presença, hein? A esta hora da tarde, sábado sim, é, o compromisso é com Zouk, Zouk sim senhora. E o Zouk só pode ouvir aqui no seu e o nosso programa Cidade FM Zouk. Ok, para você que está bem ligadinho a este canal de rádio, nós agradecemos pela preferência e estamos muito honrados por fazer parte desta grande família que é a sua Cidade FM. Vamos juntos, durante aproximadamente uma hora, trazer aqui muito, mas muito Zouk. E hoje queremos abrir a edição de hoje de uma forma diferente. E é diferente porque é o Mário. Vai ser Zouk ou não vai ser Zouk? Vai ser Zouk, sim. Só que nós não costumamos trocar mixes aqui. Não tocamos mix. Mas eu estava aqui a escutar com muita calma o mix deste senhor. Achei interessante. Achei interessante. Aliás, até porque também tem músicas muito boas que vale a pena fazer parte da edição de hoje. Então vamos lá ficar com este mix de aproximadamente 25 minutos. Só 25 minutos. E depois voltamos no nosso habitual, ou na nossa habitual sequência de Zouk, que não seja mix. Mário e Malua, até muito perto das 18. Estamos juntos e não saia daí.

0: Se é que sou agora, amigo ouvinte, está ligado a este canal de rádio, saiba que este é o seu programa preferido, é verdade, o Cidade FM Zouk, programa este que acontece todos os sábados a partir das 17 aqui na sua Cidade FM. Daqui a pouco teremos algumas notas, se calhar amigo ouvinte não sabia do que aconteceu lá mais para trás, mas nós falamos disso, é que nós temos tocado aqui muitas músicas de alguns senhores que também já estiveram num passado bem recente no nosso país. Então, amigo ouvinte, vai ficar a saber quem são esses artistas que estiveram em Moçambique no mês de abril, ok? Então, para conferir daqui a pouco...
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Agora sim, é chegada a altura de nós avançarmos com aquela nota que eu disse. Recorda-se, não é? Recorda-se daquela nota. Qual nota? Eu só agora estou a ligar à Rádio Cidade, não acompanhei nada. De que nota está a falar uma lua? Prontos, nós dizíamos que existem alguns artistas que nós falamos, nós tocamos várias vezes aqui as suas músicas, mas que já estiveram no nosso país. Já? Sim, já estiveram. Estiveram cá. Ok, vamos lá. Só para contextualizar aquilo que eu estou a falar, de que artistas são. É verdade. Num passado bem recente, eu disse, nos dias 27 e 28 de abril deste ano, estamos aqui a falar de Zouk, não é? Moçambique foi palco de um grande festival de Zouk, que juntou vários artistas nacionais e internacionais. É aí onde eu queria chegar. É verdade. Então, dizer que Moçambique foi representado por Eurídice Jack, 20 Fingers, Celso Notício, João Paulo e os Sáldicos, para além da Mimai também. Constou igualmente do leque de atrações a célebre banda antilhana Zouk Machine, o projeto Ronaldo Robinel e Jax de Demes, autor do sucesso Fun Folk, que também já tocamos aqui neste programa. Estiveram também presentes a cantora Jocelyn de la Mox e os artistas Phil Control, Thierry Cham e também o grande Ludo. Já ouviu falar, não é? Nós já tocamos, aliás, tocamos quase sempre músicas destes senhores aqui. Não estou a falar de músicos moçambicanos, estou a falar de artistas internacionais. Estamos a falar de Zouk. Poucas vezes eu me recordo num dos programas ter tocado uma ou duas músicas nossas, nacionais, de Zouk, não é? Mas o nosso forte mesmo são artistas internacionais. E grande parte deles que nós fizemos referência aqui, a companhia Phil Control, bem dito, Thierry Cham, Ludo, entre outros, Ronaldo Robinel, são cantores que com alguma frequência passeiam aqui a sua classe. É verdade, passeiam aqui a sua classe. Então, eles já estiveram cá em Moçambique, certamente alguns não pela primeira vez, para alguns a primeira vez. Então, no passado dia 27 e 28 de abril, o campo de Machacane foi palco de um grande festival de Zouk que juntou vários artistas nacionais e internacionais. Então vamos lá ficar para ouvir mais músicas.

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E nós já estamos mesmo a chegar na reta final de mais uma edição do seu e nosso programa Cidade FM Zouk. Só me resta dizer, foi muito bom ter caminhado durante aproximadamente uma hora. Espero que o nosso programa ou a edição de hoje também tenha sido do seu inteiro grado. Recebo um abraço do Mário Malua. Se Deus quiser, voltaremos já nos encontrar daqui a 7 dias. Eu fui e continuem na companhia da Rádio Cidade. Boa tarde. Aliás, boa noite. Já a seguir.

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